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0: bater palmas pra eles, minha gente. Agora vamos tocar, vá. Foi lindo, foi lindo. Parabéns.
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